0: Nossa!
1: Nossa!
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3: Que mistura, hein?
2: Nossa!
1: Nossa Senhora!